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Olá, ouvinte, muito bom dia. Bem-vindo portanto, a esta emissão de sábado aqui do seu canal Cidade FM. São agora 6 horas e 28 minutos, a altura em que arrancamos com portanto, melhores propostas ao nível de mais música desta manhã. Afinal de contas, hoje é sábado,

São 24 horas de emissão. A nossa emissão termina ainda amanhã, por volta da meia-noite, amanhã domingo. E nós vamos certamente continuar aqui a trazer o melhor da informação, o melhor aqui da palavra amiga, até muito bem perto das 9 horas, a altura em que também o ouvinte vai acompanhar aqui elas na Cidade FM, quando for pontualmente 9 horas aqui na cidade. E nós transmitimos esta emissão numa altura em que o Departamento de Oftalmologia do Hospital Central de Beira passa, portanto, a contar com serviços integrados de colocação de próteses oculares para tratar pacientes que por alguma razão necessitem de olhos artificiais. Para o efeito, já decorrem trabalhos de montagem dos equipamentos visados no local especificado naquele departamento, bem como a formação dos profissionais que passarão a trabalhar ou a lidar diretamente com o assunto, com destaque para oftalmologistas de diferentes especialidades. E vamos ainda continuar aqui a trazer mais notas nesta manhã de sábado, na altura também que o Banco Mundial anunciou anteontem na Beira que, portanto, está a apoiar o setor agrário em Moçambique com um pacote financeiro de US$500 milhões norte-americanos. O fato foi dado a conhecer pelo representante daquela instituição financeira, Blessing Bota, durante o workshop regional sobre a estratégia da agricultura e o programa do desenvolvimento das cadeias de valor de, portanto, agronegócio. São notas que trazemos a esta altura aqui na Cidade FM. São agora 6 horas e 30 minutos em Moçambique. Saímos agora para mais música e dentro de um instante voltamos. Melhor música toca aqui na Cidade FM, música nacional. A presença agora da Luqui ao lado do Hernando da Silva. Muito bom dia, bom sábado nesta super manhã. Já arrancamos. Começou o sábado. Esperamos que seja, no entanto, um dia bastante bom e produtivo também.

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São sons que recordamos nesta manhã de sábado aqui na cidade de FM, 7 horas e 52 minutos em Moçambique e na cidade. Arrancamos com o melhor de mais música aos fim de semana, a altura em que também dá para levar votos de boa audição. É um dia também em que o ouvinte pode muito bem relaxar, mais tarde fazer um plano aí junto dos amigos e da família para possivelmente dar uma passeada pela cidade. E vamos ainda continuar aqui a carregar melhores sons, recordando no entanto já agora com o Coco Jumbo do Dr. Victor na cidade de FM. 7h53, muito bom dia e bom sábado.

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1: Essa manhã na Cidade FM, 8 horas e 15 minutos, com o melhor de mais sons, recordando-te agora Colin de Gang, Let's Go Dancing, aqui na Cidade FM. A sexta-feira é o Bom Ritmo, são hoje dia 23 de maio para 2026. Obrigado pela companhia, somos 65.2, transmitimos também online através do sítio www.rm.co.mz. Bom sábado, bom dia, bom manhã deste sábado, ao ritmo de melhores sons em que recordamos aqui na Cidade FM.

Ao ritmo de Pedro Rocha, nesta manhã na Cidade FM, arrancamos nossos melhores sons. Aí trazemos para si momentos que marcaram, no entanto, o seu entretenimento lá no passado. E saímos agora mais música na Cidade FM, certamente, e recorrendo já ao Jim Cliff, numa das músicas que mais foi usada na trilha sonora de Disney. Hakuna Matata passa aqui a tocar da Cidade FM. Muito bom dia, bom sábado. Ritmo de bons sons na Cidade FM.

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0: São 9 horas e 47 minutos em Moçambique e na cidade FM. Quando forem, portanto, são 8 horas, não é? 8 horas em Moçambique e na cidade FM. Olha, quando forem 9 horas, o vinte vai acompanhar aqui na cidade FM, a edição de sábado, mais uma edição do programa Elas na Cidade FM. É já daqui a pouco. Estamos perto das 9 horas e com a melhor música ainda aqui na cidade. E continuamos neste ritmo dançante, até muito bem perto das 9 horas, com o término desta emissão. Ainda com o trailer de Michael Jackson, a remix na Cidade FM.
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Amigo ouvinte, muito bom dia. 9 horas, 19 minutos em todo o território nacional. Este é o programa Elas na Cidade FM. Já sabe, este programa acompanha-lhe todos os sábados a partir das 9 horas, até bem perto das 11 horas, com muita boa disposição, muita conversa agradável. E este sábado não será diferente. Está na companhia da Vanessa dos Santos, da Maria Estrela, para esta edição de 23 de maio para o programa Elas na Cidade FM. Eu espero que o amigo ouvinte tenha acordado aí com muita boa disposição. Já estamos a entrar para o inverno e começa a dar aquela preguiça, principalmente aos finais de semana, de ter que acordar muito cedo, mas eu lhe entendo, está na sua razão. Se não tiver muita coisa por fazer, se não tiver que ir trabalhar hoje sábado de manhã, aproveite, relaxe, acorde sem pressa, faça as suas coisas com calma, sem nenhuma pressa, mas uma coisa é crucial. Faça tudo isso sintonizado ao melhor da rádio. 105.2 é o programa Elas na Cidade FM. Começamos aqui o nosso programa com muita música boa. Ouvimos aí SSP com Essa Queta. E ainda ouvimos Engarrafado Feliz, pertencente aí ao nosso cantor moçambicano Twin Fingers. A todos engarrafados felizes, eu desejo ainda a continuação de ótimas felicidades e que vocês continuem extremamente felizes, hein, pessoal? Se vocês verem aí um engarrafado feliz, deixem. O importante é que as pessoas sejam felizes, que as pessoas amem, que as pessoas espalhem esse amor. O resto, com certeza, não tem nenhuma pressa. Nós vamos ouvir mais música e voltamos daqui a pouco para deixar ficar o nosso menu para este sábado. Já adianto, vamos ter muita coisa boa e vamos ouvir Alifak com a música Kina Shukuru. Até já!

0: Muito bem, estamos com 8. Ai, não, que isso? 9 horas e 31.
1: Não faz isso. Mas olha, não estava nada mal, né? Pelo menos final de semana poderia prolongar-se por mais tempo se o tempo demorasse a passar. Mas a verdade é que quando chega sábado, a gente só pisca já acorda segunda-feira de manhã. É sério, eu não entendo como é que isto funciona. Adoraria saber porque é que ultimamente os finais de semana são tão, mas tão corridos. Mas não
0: faz
1: nada.
0: Não, não.
1: Sempre foi assim?
0: Sempre foi assim. É que assim, o fim de semana tem um sabor diferente.
1: Meu Deus.
0: Normalmente, quando chega o fim de semana, nós nos damos tempo para descansar, mesmo para quem não, durante a semana não vai ao trabalho e
1: não
0: por aí
1: se
0: adiante.
1: Muito.
0: Exatamente. Quando chega o fim de semana, a pessoa sempre dá-se tempo para poder descansar. E eu quero acreditar que é justamente por causa disso que parece que o tempo voa, né?
1: Não, não parece. O tempo voa. Definitivamente, isto não tem nada a ver com parece ou não parece. O tempo voa. É sério, eu já não sinto mais os finais de semana. Eu, quando chega sexta-feira, digo, ai meu Deus, amanhã já é segunda. Então, é uma coisa extremamente estranha, de verdade. Eu acho que nós devíamos adotar o sistema que um e outro país já adotou, que o final de semana, acho que começa na sexta-feira, né? Acho que é sexta, sábado e domingo.
0: Onde é que adotaram isso?
1: Eu vou depois aqui ver na net qual foi
0: eu
1: o país.
0: Embora.
1: Porque realmente
0: eu
1: não
0: vou
1: dá
0: embora.
1: Ai,
0: eu vou embora.
1: De verdade. Tá complicado.
0: É, eu vou embora. Vou para o tal país.
1: Né?
0: Mas antes tenho que regularizar. Tenho que regularizar a minha situação. Nem passaporte tenho. Minha Nossa Senhora, mas eu estou a pensar em sair daqui. Que isso?
1: Isso é uma situação estranha, né?
0: É muita ambição sem proveito.
1: Ei, meu Deus. Olha só, aqui vem assim, nenhum país adotou oficialmente 3 dias de fim de semana para toda a população em lei nacional, mas a Islândia é a nação precursora onde grande parte da força de trabalho já migrou para a jornada de 4 dias sem redução salarial. Eles trabalham só 4 dias por semana. Deixa eu ver como isso é bom demais.
0: Poxa.
1: Quem dera, né?
0: 4 dias só de trabalho.
1: Não.
0: Vamos lá, segunda, terça, quarta e quinta-feira.
1: Uhum.
0: Sexta, sábado e domingo. Só na moleza.
1: E tem mais algumas curiosidades aqui de alguns países. A Bélgica, por exemplo, desde 2022, a lei permite que os trabalhadores cumpram sua carga horária semanal, geralmente de 38 horas, em apenas 4 dias. Caso desejem, ganhando o terceiro dia de folga. Para os Emirados Árabes Unidos, embora não seja exatamente uma escala de 4 dias, é o único governo do mundo com expediente reduzido, trabalhando 4 dias e meio de segunda a quinta em horário integral e até o meio-dia nas sextas-feiras. Ai, meu Deus! O Reino Unido e a Alemanha lideram testes bem-sucedidos com dezenas de empresas privadas, onde a transição para 3 dias de descanso demonstrou melhora na saúde mental e lucros. Os nossos chefes devem estar a ouvir isso, não? Se não estão, deviam estar a ouvir. O Japão, no Japão, neste caso, o governo tem programas de incentivo para que empresas ofereçam 3 dias de folga aos funcionários. E na Espanha, existe ou possui projetos governamentais subsidiando pequenas e médias empresas para a testagem da jornada de 4 dias. Isso quer dizer que alguns países ao redor do mundo já estão a fazer testes, né, para se trabalhar somente 4 dias por semana. Moçambique, por favor, não fiquem atrás.
0: Mas eu acho que se nós tivermos só 4 dias de trabalho, muita coisa vai parar no nosso país. Ainda não estamos em condições de trabalhar, por exemplo, só 4 dias por semana.
1: Sabes, eu acho que isso tem muito a ver necessariamente com o nível de produtividade das pessoas. Olha, tu podes trabalhar 2 dias, sem exagero, Estrela, e tu conseguires alcançar a tua meta semanal. E tu podes trabalhar 5 dias da semana e não fazeres absolutamente nada. Se vires gastar espaço, ar-condicionado do trabalho, não sei o quê. E não, isso depende muito. Se nós trabalhamos com metas, né, semanais, tu sabes que, olha, esta semana eu preciso de alcançar isto e aquilo. Até em 3 dias, 2, tu podes alcançar a tua meta e ficas, né, tipo, já com os dias frios, não sei o quê. Mas pronto, como nós sabemos que não temos esta possibilidade, arrastamos as coisas
0: Exatamente.
1: Até e ficamos a procrastinar, a acumular trabalhos, tarefas, enquanto poderíamos muito bem conseguir dividir o nosso tempo da melhor forma possível. Mas prontos, né? É sábado, boa disposição, temos só 2 dias. E vamos nos contentar com isso que nós temos, não é, Estrela?
0: É exatamente isso. E vocês sabem que sábado tem elas na rádio e nós estamos aqui até bem perto das 11 horas. Hoje vamos receber a doutora Sara Catupola, representante da Associação Moçambicana de Autismo. Vamos conversar com ela sobre o autismo e também sobre esta associação que vocês, se ainda não conhecem, já deviam, portanto, conhecer. E vamos falar também de uma roda de conversa que vai acontecer próximo mês, junho. Esta roda de conversa versa sobre o autismo. Então, o Amiga 20 tem mais de 1.000 motivos para continuar ligadinho ao programa Elas na Rádio.
1: É verdade. Elas na Cidade FM, Estrela. Elas na Cidade,
0: olha,
1: FM.
0: Olha,
1: eu acho que vou começar a meter uns comunicados aqui. Alguma coisa.
0: Sabe, eu não sei.
1: Não. Estrela, o que é que foi?
0: Não, sabe, isto é influência lá dos mais velhos.
1: Não.
0: É influência dos mais velhos.
1: Nós não permitimos,
0: sério,
1: que esta influência chegue.
0: É influência dos mais velhos. Acho que eu já estou a ficar velhota.
1: Estrela, eu vou dizer o quê então? Eu vou dizer,
0: mas
1: então,
0: é isso.
1: Eu já passei dos 30. E mais, mas como? Como se tu não soubesse? E daqui acho que a uns 3 dias, 4, vou a mais 30 em alguma
0: coisa.
1: Então, né?
0: Vanessa foi mal.
1: Mas enfim, nós voltamos a reiterar aqui o convite para todos os pais encarregados de educação, principalmente, para prestarem atenção a esta conversa que nós vamos ter com a doutora Sara Catupola, porque falar do autismo é falar de assuntos sensíveis que muitas vezes nós não sabemos que os nossos filhos têm o autismo por causa dos comportamentos e achamos que é uma coisa normal. Então, seria muito bom, né, puxarmos a nossa cadeira, sentarmos para ouvirmos a rádio e prestarmos atenção aos sinais de como é que as crianças vão dando ali os sinais para que nós também possamos prestar atenção e dar o devido acompanhamento. Agora, Estrela, vamos aqui, eu vou ler aqui uma nota que eu, quando vi, eu disse, meu Deus, que nota bizarra. Para falar a verdade, acho que agora muita gente está a fazer isso, né? Uma mulher viralizou nas redes sociais após criar um negócio onde é contratada para espancar homens acusados de agressão, e traição e abuso. Que tal?
0: Então, ela é contratada para fazer isso?
1: Sim, ela é contratada para espancar homens acusados de agressão, traição e abuso. Ela deve ser muito forte, hein?
0: Deve ser muito.
1: Definitivamente. A influenciadora ugandesa Alet Cristal virou assunto nas redes sociais após revelar que transformou a revolta contra a violência contra as mulheres em um serviço pago. Em entrevista ao The Uganda Boy Talk Show, ela afirmou que mulheres a contratam para confrontar homens acusados de traição, agressão e abuso doméstico. Cristal disse ainda que o trabalho rende mais do que sua carreira como criadora de conteúdos e que atua com uma equipe. Ah, agora faz sentido.
0: Faz todo sentido. Mas olha, podem vir cá, Moçambique, só para uma semana.
1: Né?
0: Uma semana. Só. Uma semana só.
1: Meu Deus.
0: Uma semana, venham para cá, por favor. Há muitos problemas que devem ser resolvidos aqui. Brincadeira, nós somos contra a violência.
1: Sim, ela disse, né, que atua com uma equipe atendendo a qualquer hora que as pessoas precisarem.
0: Oh.
1: Ela também declarou ter a meta de confrontar 1.000 homens até 2027 e pretende colaborar com a polícia para levar os casos adiante. Isso é bom. A repercussão dividiu opiniões. Para alguns, a iniciativa responde à impunidade que muitas sobreviventes enfrentam. E para outros, transformar violência em justiça pessoal abre um caminho perigoso. Isso também é verdade. Então, são maninho de cenas.
0: Realmente, são mesmo maninho de cenas.
1: São maninho de cenas.
0: Eu gostei.
1: Eu quero aproveitar também para mandar aí um bom dia especial ao Solani, que está bem ligado da rádio. Ele disse, bom dia, tudo bem, o trabalhador mais feliz do moço sou eu. Ai, meu Deus, eu queria ter essa felicidade, eu gostaria. Mas vamos ouvir música do Bander, essa música contra a violência, e voltamos já já para mais atualizações.

0: Com certeza que a melhor obra, o amigo ouvinte estar aí ligadinho ou elas na Cidade FM. Olha, não esquecemos de avisar que a nossa página do Facebook está atualizada. Deixa só dizer. Eu quero mandar também agora um beijinho aí para o nosso Communication Manager.
1: Os antes do evento.
0: Não, sério. A gente entrou e a página já estava atualizada, né? Super linda. E olha, já tem alguns comentários. Deixa eu só passar aqui a ler alguns. O Joaquim Manuel Manessa diz: bom dia, Cidade FM. Bom dia, queridas. Bom dia, ouvintes Cidade FM. Estou sempre ligado. Estamos juntos. Bom trabalho. Obrigada. Bom dia para ti também. O Betinho Verniz diz: bom dia, meninas. Ótimo trabalho e bom final de semana. Beijinhos. Beijinhos para ti também. O Don Manuel K diz: bom dia, Rádio Cidade. Bom dia, queridas. Bom final de semana para todos. Passei para marcar a minha presença. Obrigada. Presença carimbada. O José Gonçalves diz: paz a todos, já merecemos paz a todos mesmo. Você também pode correr aí a nossa página do Facebook, a página da Rádio Cidade Beira, e fazer aí o seu comentário, né, na nossa publicação do Elas na Cidade FM. E diga-nos também como é que está o seu final de semana, o que é que está aí a aprontar, ou o que é que pretende, né, aprontar aí neste final de semana. Conte-nos como é que será o seu final de semana. E claro, a gente sempre recomenda, descansem, né, relaxem. Então, depois daqui vais fazer o quê, o sábado?
1: Bom, tudo indica que vou para casa.
0: Para casa.
1: Cuidar da família.
0: Muito bom.
1: É, porque durante a semana fica um bocadinho
0: fica chato,
1: complicado.
0: Fica tudo apertado.
1: Temos trabalho, uhum, e etc. Muitas vezes eu chego a casa muito, muito tarde. Imagina. Tem vezes até que nem consigo ver o meu filho, mas se bem que ele nem deixa que isso aconteça.
0: Ele vai gostar de estar presente até nas horas mais
1: exatamente
0: altas.
1: Ele só dorme depois de saber que eu já cheguei. Enfim.
0: É típico de um homem protetor.
1: É isso. É mesmo isso. Então, hoje é aquele dia em que eu vou colocar a mão na massa.
0: Fazer o almoço.
1: Vou fazer o almoço. Cozinhar uma comidinha. Bom, estou aqui a pensar
0: nas probabilidades.
1: Assar um franguinho.
0: Muito gostoso.
1: Fazer um arroz da festa.
0: Yeah, uma saladinha para acompanhar.
1: E pronto.
0: Perfeito.
1: Vou comer a mão. Sabes, Vanessa, tem um segredo.
0: Não, nessa parte aí, deixa-me lá até posicionar-me melhor. Que eu acho que vamos falar a mesma língua.
1: É, sabes?
0: Eu sempre digo: comer a mão sabe de ferir.
1: É. Tem um outro sal,
0: definitivamente
1: diferente.
0: Comer a mão é como se o sabor da comida dobrasse.
1: Eu só uso talheres quando estou fora de casa,
0: que é para não
1: escandalizar as pessoas, porque olha, nem devia ser escândalo isso, mas nós já normalizamos.
0: Eu digo as passagens, até em restaurante, eu vou comer uma chima em restaurante, eu não uso garfo e faca, esquece.
1: Eu mesmo, o próprio frango, tem pessoas que discutem com o frango, olha,
0: eu só começo
1: garfo,
0: o frango com garfo e faca, as partes que eu posso, mas depois disso eu descanso os talheres e
1: acabou,
0: vamos, é isso.
1: É isso.
0: A melhor forma de comer frango, desculpa, mas é com a mão.
1: É isso.
0: É com a mão. Então, muitas vezes aquela chiminha também gostosa. E eu admiro, né, os que comem uma chiminha com um garfo e faca. Eu tipo, pergunto, mas vocês estão a sentir o quê? Nada contra.
1: Ninguém diz,
0: não, eu não consigo comer a mão, talvez comer chique. Tudo bem, né? Cada um, né, com as suas regras de etiqueta e mais alguma coisa. Mas eu também sou daquelas que, quando estou em casa, estrela, não abro mão disso. Não abro mão mesmo.
1: É chima, é arroz, eu rebento a mão mesmo. É. E
0: mas
1: a minha irmã
0: gostoso.
1: Sempre diz: mas olha, mana, por quê? Tua mão já passou de não sei onde. Não.
0: A mão é higienizada, está tudo bem.
1: Esquece isso.
0: Mas já imaginas que tu estás em casa e comeres uma chima com colher, com garfo e faca?
1: Não pode.
0: Não.
1: Sabes que até com colher ainda tolero. Agora com garfo e faca é demais, pá.
0: Não, eu também definitivamente não consigo. Amigo ouvinte, será? Como é que faz aí em casa? Pode também deixar ficar a sua opinião no Facebook e comentar conosco sobre isso, né? Será que somos as únicas que sentem um salso de frito quando fazem qualquer refeição com a mão mesmo? Não, eu amo comer a mão,
1: não,
0: sério.
1: Eu também. É um hábito que eu acho que não vou deixar nunca.
0: Yeah.
1: É, acho que não deixo mesmo.
0: Quem nunca pode experimentar, né? Vai ver que possa
1: vai,
0: gostar. Porque uma coisa a gente não
1: vai
0: ter
1: perceber,
0: noção, porque nunca experimentou.
1: É outro mesmo.
0: Yeah. A comida tem um sabor totalmente diferente. Fica tão. Ih, meu Deus.
1: Ai, ai,
0: só
1: ai,
0: de pensar que eu tô mandando de almoçar. Uh-huh. Ah? De estar na hora do almoço para poder fazer isso.
1: Outro nível.
0: Yeah, mas é.
1: Nível mesmo.
0: Tens toda a razão. E o teu almoço, não assunto de dúvidas que vai ser perfeito. Comer,
1: mas olha,
0: dar aquela
1: vai,
0: descansadinha
1: vai,
0: básica.
1: Tudo vai depender. Tudo vai depender da minha disposição, porque eu vou sair daqui às 13.
0: Não,
1: e
0: faz
1: se
0: assim.
1: Porventura
0: liga.
1: Eu encontrar aí um sol.
0: Não, faz
1: do tamanho
0: assim,
1: da minha cabeça.
0: Para não te criar muita preguiça, daqui a um tempinho liga para casa, peça para que descongelem o frango, pelo menos. Se tu confias, né? Podes pedir para ele que eles temperem e deixem.
1: Olha, Vanessa, eu não vou maquiar aqui nada.
0: Uhum.
1: Quando eu disse que
0: hoje é frango,
1: durante o fim de semana, quem comanda as coisas
0: é
1: lá em
0: tudo
1: casa...
0: É tudo no verdadeiro sentido, do início
1: é
0: ao fim.
1: É tudo no verdadeiro sentido.
0: Okay.
1: Porque, na verdade, é assim, não vou mentir. Uhum. Eu paro e penso que, olha, eu tenho a minha irmã, graças a Deus, é quem me ajuda e tudo mais.
0: Pois.
1: E eu sinto, em algum momento, que, olha, ela faz tanto, mas tanto mesmo. Então, quando chega
0: tipo,
1: o fim
0: olha,
1: de semana,
0: segunda,
1: eu prefiro...
0: sexta, com a agitação que tens,
1: exatamente.
0: Então ela acaba cobrindo este lado.
1: É.
0: Ah, mas não é justo, tudo bem.
1: Então, eu fico... É, chega o fim de semana, por mais que eu tenha que vir trabalhar, quando chega o fim de semana, eu digo, olha... Não tem como.
0: Mas podes pedir ela só pelo menos que tire o frango.
1: Só para descongelar.
0: Yeah, é só isso.
1: É, descongelar não é, é um trabalho grande,
0: trabalho.
1: Né?
0: Não, não é nenhum trabalho. É só tirar do congelador e deixar fora. Então,
1: exato.
0: Pelo menos ao chegar, ele já terá descongelado. Isso vai te tirar mais preguiça ainda. Não vai.
1: Uhum.
0: É só chegar a cortar aí, temperar, já está aí.
1: É, mas é, vou fazer exatamente
0: sim.
1: Isso. Eu acredito que estão neste momento a acompanhar, então já nem preciso ligar, não preciso mandar mensagem.
0: Visita,
1: já ouvi,
0: né? Logo faz.
1: É, tome nota.
0: Perfeito, mas é isso. Final de semana é mesmo para isso, é para a malta poder ficar aí mais tempo com a família, poder curtir estes momentos que infelizmente de segunda a sexta nós não conseguimos pelas várias adversidades da vida, pelo trabalho, pela correria do dia a dia. Então, quando chega o final de semana, olha, aproveitem, aproveitem os vossos filhos, aproveitem a vossa família, porque este tempo todo aqui é muito, mas muito precioso. Daqui a pouco nós vamos ter então a conversa com a doutora Sara Catopola para falarmos um pouco mais do autismo. Então já sabe, continue aí ligadinho a nós.
2: Vamos.

0: O Baca.
1: Muito bem, amigo ouvinte, estamos agora com 10h28, ouvimos aí Chimele na voz do Justino Baca e muitas outras músicas que nos acompanharam aqui nesta manhã de sábado. Como prometemos, teríamos aqui a doutora Sara Catopola para falar um pouco connosco sobre o autismo, entendermos, e mais uma vez volto a convidar a todos que estão aí em casa, puxem a cadeira, sentem, mãe, pai, tio, encarregado de educação, que esta conversa com certeza vai vos interessar e vai também vos chamar a consciência para muitos sinais que talvez os nossos filhos possam dar e nós não entendemos ao certo. Desde já, doutora Sara, bom dia e bem-vinda ao Elas na Cidade FM.
2: Bom dia a todos, bom dia Vanessa, bom dia Estrela. É com enorme prazer que estou aqui hoje para falar um bocadinho do tema autismo.
1: Muito obrigada desde já por aceitar o nosso convite para falar sobre este assunto que parece meio invisível, mas é tão presente na nossa sociedade, no nosso dia a dia, mas talvez as pessoas não entendem ao certo, né, o que é isso do autismo, como é que ele funciona, e nada melhor que a doutora Sara para nos falar um pouco mais disso. Mesmo para começar, quando nós falamos do autismo, estamos a falar exatamente de quê?
2: Autismo é um transtorno de neurodesenvolvimento, é uma condição de neurodesenvolvimento, que afeta principalmente três áreas, que é a comunicação, comunicação e interação social, comportamentos e interesses e procedimentos sensoriais.
1: E quem pode ter o autismo?
2: Qualquer criança. Qualquer criança, qualquer pessoa... situação específica de porquê, de como, mas tomando em consideração que cada dia que passa nós temos tido várias crianças diagnosticadas com autismo, né? Então todos nós podemos, até algumas passaram por um processo. E hoje nós só descobrimos já na fase adulta, né? Principalmente porque nós estamos a fazer um trabalho, a sociedade ou a saúde está a fazer um trabalho de verificação, assim, de forma funda, né? Sobre este assunto. As características já te levam até lá. Então, adultos que na fase da infância tiveram assim algumas características que foram negligenciadas, mas hoje consegue-se perceber pelo comportamento que pode ser diagnosticado autismo.
1: Então, podemos assumir que o autismo ele é mais comum em crianças, em adultos, simplesmente se forem pessoas em que talvez quando mais novas, né, não se conseguiu fazer esse diagnóstico a tempo e fomos vendo agora com o comportamento, a forma como eles ficam.

0: ficam, né, no seu dia a dia, que nós podemos talvez também tentar diagnosticar como pessoas autistas.
1: Sim, sim, é isso. Talvez dizer que nota-se mais em crianças, porque a partir da consciencialização que está sendo feita assim, de forma mais contínua, né? Uhum. Então as pessoas começam já a perceber, começam a observar os sinais já no recém-nascido ou na criança, né?
0: E a propósito, para quem nos ouve também lá de casa, como é que pode prestar atenção aos sinais? Quais seriam estes sinais para que quem pudesse ver, talvez, no seu filho, na sua filha, e começasse a prestar um bocadinho mais de atenção e talvez levar até a criança ao médico para um diagnóstico mais preciso, né? Se realmente trata-se de uma criança autista ou não?
1: Eu, em particular, para aquilo que já... E já me fez prestar atenção, uhum, tanto no seio familiar, assim como pessoas próximas. A primeira coisa que foi é ficar preocupada por conta do bloqueio na fala. Okay. A maior parte dos autistas não falam. Uhum. Aliás, não são verbais. Podem emitir sons, podem cantar, podem tentar dizer mamá, papá, mas não percebendo quem é o pai, quem é a mãe, porque ouviu, fixou, uhum, e vai falando. Então, aquela interação, né, o ser verbal, quero comer, quero dormir, o fulano venha para cá, essa interação assim, né, os autistas não têm por muito tempo, acredito eu. A maior parte deles começaram a ser verbais com 6, com 5, com 4 anos ou mais. Alguns até com 10, com 10 anos ainda não são verbais. Então, para mim, eu olho principalmente a fala. Depois tem a interação social. Uhum. Não são, pronto, podemos rotular como antissociais, mas é por conta da condição mesmo. Okay. Não são assim muito dados, preferem ficar sozinhos. Depois o comportamento também é diferente. Alguns são mais agressivos, alguns... prontos. É mais ou menos isso. O comportamento, uhum, a fala, a interação social, há que se prestar atenção, porque quase todos têm estas características assim como base.
0: Muito certo, amigo ouvinte, estamos aqui a conversar com a doutora Sara Catopola para falar um pouco mais sobre o autismo, para você que acaba então de sintonizar agora a rádio, está na companhia da 105.2 e também do programa Elas na Cidade FM. Quando passam 34 minutos das 10 horas, vamos ouvir uma música e voltamos já para continuar aqui com a nossa conversa. E se tiver alguma dúvida sobre o autismo, por favor, deixe ficar na nossa página do Facebook, que nós vamos aqui ler e talvez conseguir então trazer uma solução para si. Até já.

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0: Muito bem, amigo ouvinte, estamos agora com 10 horas e 44 minutos, o tempo a correr aqui na rádio, mas nós continuamos aqui a conversar com a doutora Sara Catopola, que é representante da Associação dos Moçambicana dos Autistas, certo?
1: Do Autismo.
0: Do Autismo, assim que é. Perfeito. Doutora, diga-nos aí então, o que é que vocês têm feito no vosso dia a dia para consciencializar mais as pessoas sobre o autismo, atividades que vocês têm feito? Tem alguma programada aqui para a nossa cidade, para breve? Conte-nos um pouco mais sobre isso.
2: Na verdade, temos desenvolvido várias atividades a nível da cidade da Beira. Uma delas é o acompanhamento às crianças inseridas em algumas escolas. Uhum. Percebemos antes que havia muita, muita dificuldade para inserir uma criança autista nas escolas, porque as escolas não estavam preparadas, ou por outra, não tinham pacote de inclusão. E enquanto nós fazíamos o trabalho de sensibilização ou consciencialização a toda a comunidade, algumas escolas foram percebendo que era importante ter o pacote de inclusão, uhum, para receber essas crianças, porque elas também merecem aprender sempre. E, então, temos feito algum trabalho de coordenação, uhum, e prontos, com as escolas e pais encarregados de educação, neste sentido de como lidar com estas crianças. Uhum. Então, nossa missão, as nossas atividades são mesmo essas, e talvez coordenar com a saúde, uhum, para como referir estas crianças. Algumas vêm entrar para a associação, perceber como é que nós estamos a trabalhar, e quando percebemos que elas precisam, ou algumas que ainda não foram às unidades sanitárias ou nunca tiveram acompanhamento com um profissional de saúde, nós fazemos o possível de referir esta mãe ou este pai para que leve a criança aos profissionais de saúde para se beneficiar de tudo, todo aquele processo que são as terapias, consulta com psicólogo e por aí. Então, esta é a nossa missão a todos os níveis, coordenar tanto com os profissionais de saúde como as escolas e consciencializar a todos os níveis à comunidade.
0: Perfeito. E vocês têm aqui algum lugar físico por agora ou não?
2: Físico não. Temos só um grupo do WhatsApp. Esperamos de vocês todos que nos deem um espaço físico para que a gente se instale lá. Sabem que as associações trabalham sem fins lucrativos, então ainda não temos nenhum espaço físico. Mas para os pais interessados, sempre vêm entrar em contato conosco. Temos um grupo de WhatsApp em que fazemos ali uma interação a todos os níveis, fazemos os nossos debates, fazemos as nossas apoio, tudo, toda a comunicação sobre o autismo nós fazemos naquele grupo. E para aquele pai que quiser, é só contactarmos e podemos inserir no grupo e caminharmos juntos.
0: Eu ia perguntar, como é que os pais podem contactar para terem acesso ao grupo e terem acesso a mais informações sobre o autismo?
2: Pode ficar o meu contato, 87-5800-207. É só entrar em contacto e nós vamos colocar lá.
0: Pode dar mais uma vez só?
2: 87-5800-207.
0: Então, este é o contacto que o amigo ouvinte pode usar para entrar em contacto com a associação, inteirar-se um bocadinho mais, se conhece alguma criança, filho de um amigo, um parente, que tenha estes sinais que a doutora Sara esteve aqui a dizer para nós, pode muito bem entrar em contacto para ter um pouco mais de informação e também ter o encaminhamento necessário, se é que é, para poder, então, ajudar a esta pessoa próxima. Doutora, estamos no momento finais da nossa conversa, quero deixar aqui um apelo, alguma informação importante para todos aqueles que nos ouvem neste momento, principalmente sobre o autismo.
2: Primeiro dizer que para o mês de junho temos uma atividade que é do dia 18, uhum, é dia do orgulho autista. Esta data foi assinalada para mostrar aquilo que são as habilidades dos autistas. Uhum. Em algum momento pensamos que por terem estas características ou por estarem nesta condição não podem contribuir para a sociedade. Mas os autistas são muito inteligentes, eles aprendem rápido, alguns são superdotados. Então, no dia 18 de junho, é mesmo um dia assinalado para mostrar que eles podem fazer muito, muito para a nossa sociedade. Então, para a Cidade da Beira, estamos aqui a organizar, ou estamos a programar uma roda de conversa, em que temos parceria com o Instituto de Camões e provavelmente será lá. E o resto vamos anunciar. A hora, o programa em geral, porque ainda está numa caixinha, mas já 90%. E apelo aos pais a que fiquem atentos, principalmente aos mais pequenininhos, porque o diagnóstico precoce é melhor para que esta criança siga todos os acompanhamentos ou para que tenha todos os acompanhamentos para melhorar a condição de vida desta criança. Então, fiquem atentos aos sinais e, enquanto tiver algum sinal aqui dito no início, aproxime a unidade sanitária para uma consulta com o psicólogo e, subsequentemente, o diagnóstico. E venha até nós, para juntos caminharmos juntos, que somos muitos, muitos mesmo.
0: Bom, muito obrigada, doutora, por este dedo de conversa, onde falamos um pouco mais sobre o autismo. O amigo ouvinte já sabe, se quer também, por mais que não tenha alguém próximo que tenha sinais de autista, ou que seja uma pessoa autista e mas quer sim fazer parte deste movimento, interessou-se pela causa, pode usar aqui o número que a doutora Sara deixou ficar para poder fazer parte do grupo e participar destas atividades que vão sendo realizadas ao longo dos tempos aqui na nossa cidade. Doutora, mais uma vez, muito obrigada por aceitar o nosso convite para falar sobre isso.
2: Obrigada a nós pela abertura.
0: Muito obrigada, amigo ouvinte. 10 horas e 51 minutos, a passos bem largos, duelas na Cidade FM para esta edição de sábado. Estrela, tu ficas aqui até às 13, não
1: é? É, eu fico aqui até às 13. E, enfim, vocês estão todos convidados a continuarem aí do outro lado, a acompanhar aí a programação da 105.2. Daqui a pouquinho, quando forem pontualmente 11 horas, teremos aí o Desporto Total com o nosso colega António Ganha. É isso? Uhum. Não falhei?
0: Não, é. Não falhaste.
1: É isso. Teremos Desporto Total, então tem muitos motivos para estar aí do outro lado a acompanhar a 105.2.

0: Estamos com 11 horas e 3 minutos e tudo indica que o Ganha está bem posicionado para nos trazer mais uma edição do programa Desporto Total. Acompanhe.
1: 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Muito bom dia, está a começar o Desporto Total neste sábado 23 de maio de 2026. Para já, os assuntos em destaque. O Clube Náuticos da Beira, em Sofala, acolhe o Torneio Internacional de Pesca Recreativa e Desportiva que vai decorrer entre os dias 17, 18 e 19 de junho próximo, com o objetivo de dinamizar a economia local e incentivar práticas saudáveis de preservação marinha. Os atletas Keis Osman e Aslin Ahmad, em masculinos e feminino, foram os grandes vencedores no último fim de semana do Campeonato Provincial de Sofala na modalidade de Taekwondo WT. Estas são algumas notícias que vão dar corpo a este espaço informativo sobre o desporto, hoje com António Ganha na edição e apresentação e Luís Marijane nos cuidados técnicos. Desde já, excelente audição.

0: Os atletas Case Osmani e Celina Amada, em masculinos e femininos, foram vencedores no último sábado do Campeonato Provincial de Sofala na modalidade de Taekwondo. Em masculino, Case Osman somou um total de 27 pontos, deixando para trás os adversários Leonardo Alficha e Hugo Paulo, que somaram 12 e 8 pontos, respectivamente. Já em femininos, a Celina Amad, que viu a sua adversária abandonar o palco na última hora e conquistou 10 pontos. Na categoria de cadetes em masculino, César Couto somou 20 pontos, ultrapassando Kelvin Costa, que teve 15. No fim da prova, a reportagem da Rádio Cidade ouviu a reação dos atletas que ocuparam lugares de pódio.
1: A Celina Amad, sinto-me bem, lisonjeada, pois foi um bom jogo e foi limpo. Também já estava preparada, treinei muito ultimamente para que tivesse bons resultados. Espero que eu obtenha bons resultados também, pois vou me dedicar, vou treinar mais do que antes. Espero que eu consiga representar bem Moçambique fora do país. Pratiquem, vocês vão gostar. É uma boa modalidade, ajuda a aliviar o stress e também faz bem à nossa saúde.
2: César Couto, joguei, ganhei. Primeiro pensei que ia perder, né? Porque tinha o adversário também. Tava a forçar, né? Mas ganhei, né? Era só ficar atento nas lutas. Sim, marcar mais pontos. Eu só vou ganhar mesmo. Vou fazer tudo para ganhar. Quando nós forçamos para ganhar, vamos mais campeonatos.
3: Kelvin Costa, minha categoria era cadete. Se ficar atento, marcar mais pontos. E quando ele está a chutar, eu estava a marcar. Posso ganhar nos campeonatos, né? Nos próximos campeonatos. Até é de se forçar mais nos próximos. E dedicar mais. Continua a se forçar e tenha força e resistência para ganhar mais vezes.
0: O presidente da Federação Moçambicana de Taekwondo, José Tembe, fez o balanço positivo das competições.
4: Está a crescer bastante. Este evento é um evento de competição interno com quantidade significativa de atletas, boa performance e além de exame de faixa que eles fizeram hoje tem esse campeonato. Dentre esses atletas que estão aqui, alguns estão selecionados para estarem na seleção para os Jogos do Ausk que vão decorrer em dezembro em Maputo. O nosso sempre trabalho como federação é poder motivar e fazer de tudo para que os atletas estejam sempre em rodagem, de modo que possam estar melhor preparados para os próximos eventos.
0: O presidente da Federação Moçambicana de Taekwondo, José Tembe, e o balanço do Campeonato Provincial da Modalidade a nível de Sofala.

0: O estimado ouvinte continua a escutar o programa Desporto Total, transmitido dos estúdios da Rádio Cidade, na Beira. O atleta Keith Casey, que representou Moçambique nos Jogos da ESC realizado no passado e atualmente a residir na cidade da Beira para fazer rodagem e manter os níveis competitivos, diz que o taekwondo WT praticado na Beira é de qualidade superior e os atletas de Sofala têm um futuro brilhante na modalidade. Keith disse que espera bons resultados nos próximos encontros, já no escalão superior. Vamos ouvir.
1: Foi uma experiência certamente nova do que aquilo que estamos habituados cá, infraestruturas melhores e um nível muito mais avançado, mas foi uma boa experiência, consegui passar da primeira fase, e, infelizmente na segunda fase perdi contra a Turquia, mas provamos que o nosso nível está lá e que certamente conseguimos competir ao alto nível. E é só continuar a treinar e esperar que da próxima vez vamos melhores. Então, a maior dificuldade, primeiramente, foi a viagem super longa. Foram quase 30 horas a viajar, vou para cá, vou para lá. E diria que em termos da competição em si, a maior dificuldade foi apenas o adversário que era melhor tecnicamente e para isso temos que trabalhar melhor.
0: O que é que podemos esperar de si nos outros escalões?
1: O próximo desafio é ganhar cá, localmente, né, como sénior, e só depois disso é que vou pensar em sair para fora e sempre confiante, acredito que consigo.
0: O que é que está a achar do taekwondo praticado na província de Sofala?
1: Não, é certamente de um nível muito alto, é uma academia relativamente nova comparada às outras em volta do país, tal como a Academia de Bemba também, são duas academias relativamente recentes e estão a conseguir provar que estão no nível alto o suficiente para competir com as outras mais antigas e para competir no nível africano, mundial.
0: No início dissemos que o Clube Náuticos da Beira em Sofala acolhe o Torneio Internacional de Pesca Recreativa e Desportiva, que vai decorrer entre os dias 17, 18 e 19 de junho próximo, com o objetivo de dinamizar a economia local e incentivar práticas saudáveis da preservação marinha. O evento desportivo marinho e aquático é aguardado com enorme expectativa por parte dos residentes da cidade da Beira e turistas que visitam esta parcela do país. Segundo a secretária-geral do Clube Náuticos da Beira, Stella Isaac, no momento decorrem as inscrições dos participantes da prova e afinam-se os motores para que a corrida seja o sucesso esperado. Stella Isaac afirmou que esta edição conta com o maior número de participantes comparado com as edições anteriores e conta com participantes oriundos dos países como África do Sul e Zimbábue.
2: Neste exato momento, nós deixamos o torneio em aberto e temos inscrições. Neste momento, nós só temos 8 participantes que já são residentes cá, sul-africanos, residentes e são membros do Clube Náuticos, por acaso. E temos mais 5, 6, 7 embarcações. 2 vêm de Nhassuru. Eu não sei a proveniência dos donos, de que nacionalidade são. Teria que ter acesso direto às inscrições que neste momento ainda não chegaram a nós. Só porque eles ainda estão a mostrar interesse. E temos 5 que vêm de Zimbábue, salvo erro, sim. Neste momento estamos em fase aberta para as inscrições, para poderem as pessoas interessadas candidatarem-se, né, para poder estarem connosco nesse evento. Temos interesse de 15 embarcações que já confirmaram a presença deles. Não há previsão de mudança das datas, vão ser em 16, 17, 18 ou 17, 18 e 19, salvo erro, de julho. Olha, para falar a verdade, neste campeonato temos mais interessados que nos anteriores. E o bom é que é um evento para o nosso clube, para a nossa cidade, é desportivo. E trouxe-nos uma boa imagem, nós até chegamos a ganhar um prémio como clube dos que mais promove o desporto neste momento na cidade, porque temos a natação, temos a pesca, temos outras modalidades e também o peixe que eles pescaram e fizeram os prémios deles Normalmente deixam os peixes conosco e da última vez o peixe foi canalizado para o Hospital Central.
0: Secretária-Geral do Clube Náuticos da Beira, em Sofala, Stella Isaac, falando dos preparativos do Torneio Internacional de Pesca Recreativa e Desportiva. O ouvinte que acabou de ligar o rádio está a acompanhar o Desporto Total que vai ao ar todos os sábados. Mambas calham no Grupo J com o Senegal, a Etiópia e o Sudão. A Seleção Nacional de Futebol, os Mambas, já conhece os adversários da fase de qualificação ao Campeonato Africano das Nações, CAN 2027. Moçambique integra o Grupo J ao lado das seleções do Senegal, Etiópia e o Sudão, segundo ditou o sorteio realizado esta semana no Cairo, Egito, sede da Confederação Africana de Futebol. A campanha de qualificação será disputada em três janelas competitivas. As jornadas 1 e 2 terão lugar entre 21 de setembro e 6 de outubro de 2026, enquanto a jornada 3 e 4 entre 9 e 17 de novembro do mesmo ano. Já as duas últimas rondas estão agendadas para o período de 22 a 30 de março de 2027. O destaque vai para o Senegal, uma das potências atuais do futebol africano, mas os Mambas procuram voltar a surpreender e lutar por uma vaga na fase final da prova, que será realizada no Quênia, Uganda e Tanzânia de 19 de junho a 17 de julho de 2027. As datas da realização da fase final do campeonato foram aprovadas pelo Conselho da FIFA, reunida recentemente em Vancouver, no Canadá. Pela primeira vez na história da competição, o torneio será realizado por três países em simultâneo, nomeadamente Quênia, Tanzânia e Uganda, numa edição que visa reforçar a integração regional e ampliar o alcance do futebol africano na África Ocidental. A CAF deverá anunciar oportunamente em relação ao país que acolherá o jogo de abertura e da final da competição. Refira-se que no sorteio organizado pela CAF estavam representadas 48 seleções africanas, entre as quais a de Moçambique, que ficou a conhecer os adversários na corrida rumo ao Campeonato Africano. Esta será a última edição da prova disputada em anos ímpares, encerrando o ciclo bienal antes da mudança para um intervalo de 4 anos entre edições. Realizou-se na última quarta-feira o sorteio da Taça de Moçambique Fase Provincial em Futebol. As emoções do futebol da cidade de Maputo prometem ganhar novo impulso com o arranque da Fase Provincial da Taça de Moçambique, a segunda maior competição do calendário futebolístico nacional. Para o efeito, realizou-se na sede da Associação de Futebol da cidade de Maputo o sorteio da primeira eliminatória. Na mesma ocasião, será igualmente sorteada a segunda eliminatória, envolvendo equipas de Moçambola, nomeadamente o Costa do Sol, Associação Black Bulls, Ferroviário de Maputo e Machaquene, para além das formações da segunda divisão, como o Desportivo de Maputo, Liga Desportiva, Ntsonzo, Mafil, 1º de Maio, Machete de Maputo, Vulcano e Estrela Vermelha. Hora de espreitarmos o que acontece fora de portas. Tariq Babsang, aclamado novo presidente da COSAFA. A Assembleia Geral Eleitoral do Conselho das Associações de Futebol da África Austral, COSAFA, realizada no fim de semana em Harare, no Zimbábue, confirmou a eleição por aclamação de Tariq Babsang, do Botswana, como novo presidente do organismo zonal para o triênio 2026-2029. Babsang sucede a Saïd Ali Saïd Othman e foi eleito sem oposição, numa cerimónia supervisionada pelo Comitê Eleitoral da COSAFA, em conformidade com os regulamentos do organismo. A tomada de posse contou com a presença do presidente da Confederação Africana de Futebol, CAF, Patrice Moussep, bem como presidente do CECAFA, Paulos Weldheim Mainot. Este é o COSAFA que vai permanecer unido em tudo o que fizermos. Quero agradecer a todos os presidentes pela confiança depositada em mim para liderar a maior união zonal da CAF. Esta não é uma vitória de uma pessoa ou de uma nação, mas sim da unidade da África Austral, afirmou Babsang no discurso de aceitação. A comunidade administrativa do organismo será assegurada por Sue Destombes, que se mantém no cargo da diretora executiva, função que desempenha há vários anos. Moçambique, apesar de ser membro fundador da COSAFA, ficou fora da nova direção do organismo, juntando-se a Comoros, Malawi, Maurícia e Seychelles, entre as federações sem representação no Comitê Executivo para o mandato 2026-2029. Francisco Farioli garante continuidade no Futebol Clube do Porto. O treinador do Futebol Clube do Porto, Francisco Farioli, garantiu que pretende continuar no comando técnico dos Dragões, mesmo perante um eventual convite de um dos gigantes europeus. Sair? Agora não, seguramente é aqui que estou e é aqui que quero estar. Estamos apenas no início da nossa caminhada e demos o primeiro passo. Agora é tempo de nos mantermos no topo, afirmou o técnico em entrevista à RTP. O internacional italiano acrescentou ainda que o clube já está focado na próxima temporada, daí que não creio que seja a altura para pensar nisso. Vimos agora de uma conquista muito importante. As celebrações terminaram há pouco e ainda vivemos esta emoção. No entanto, já estamos a trabalhar na planificação e organização da próxima época. O dia 1 de julho está próximo. Farioli recordou também a primeira conversa que teve com o presidente André Villas-Boas no início da temporada. Vínhamos de 4 épocas difíceis, sem títulos, e a exigência deste clube é vencer e conquistar troféus. Tivemos de começar muito atrás, depois de uma época complicada e a grande distância dos rivais. O que me convenceu na primeira conversa com o presidente foi a vontade de dar passos firmes na direção certa para reduzir esta diferença. Este tem sido o nosso lema desde o início. A forma como o clube abordou o mercado, o apoio dado para algumas melhorias no Olival e a criação de uma equipe técnica onde foram fundamentais, concluiu o treinador. Depois de várias críticas, finalmente o treinador italiano Ancelotti explica a convocatória de Neymar para o Mundial 2026. O selecionador do Brasil, Carlos Ancelotti, explicou os motivos que levaram à inclusão de Neymar na convocatória final para o Campeonato do Mundo de 2026. O avançado regressa à seleção brasileira depois de uma longa ausência provocada por lesões e vai disputar o quarto Mundial da carreira. A avaliação feita ao longo do ano incidia sobretudo na questão física. Nos últimos jogos, ele tem atuado com regularidade e acreditamos que poderá melhorar a condição até o primeiro jogo do Mundial. Para além disso, pela experiência que tem neste tipo de competição e pela influência positiva no grupo, poderá ajudar muito a equipa, explicou Ancelotti. O treinador italiano revelou ainda que pretende utilizar Neymar numa posição mais central no ataque. Quero ser claro e honesto. Ele vai jogar se merecer jogar. O treino e o rendimento em campo em que vão decidir. Tenho uma ideia da equipa titular, mas tudo será avaliado. O Neymar tem o mesmo papel que os restantes jogadores. Não podemos colocar toda a responsabilidade num único atleta. Todos temos o dever de ajudar o Brasil a conquistar o Mundial, afirmou o selecionador. Enquanto Neymar regressa às escolhas da seleção, o avançado João Pedro do Chelsea ficou de fora da lista final. Ficamos tristes pelo João Pedro, porque fez uma grande temporada na Europa e merecia estar nesta convocatória. No entanto, tomamos outras decisões. Lamentamos por ele e por todos os jogadores que ficaram de fora, concluiu Ancelotti. Entretanto, João Pedro assumiu a frustração por não ter sido convocado por Carlos Ancelotti para representar o Brasil no Mundial 2026, que será disputado nos Estados Unidos, México e Canadá. Ainda assim, o avançado do Chelsea garantiu que continuará focado no seu trabalho e apoiará a seleção brasileira na luta pelo Hexa. Procurei dar sempre o meu melhor. Infelizmente, não foi possível realizar o sonho de defender o meu país no Mundial. Mas sigo tranquilo e concentrado, como tento sempre estar. Alegrias e frustrações fazem parte do futebol. A partir de agora, desejo boa sorte a todos os que lá estão e serei mais um adepto a torcer para que possam trazer o Hexa para casa, afirmou o jogador de 24 anos. Na presente temporada, João Pedro soma 20 golos e 9 assistências em 49 jogos realizados pelo Chelsea. Para o setor ofensivo, Carlo Ancelotti, convocou Endrick, Gabriel Martinelli, Igor Thiago, Luís Henrique, Matheus Cunha, Neymar, Rafinha, Rian e Vinícius. Na fase de grupos do Mundial 2026, o Brasil terá pela frente as seleções de Marrocos, Haiti e Escócia. José Mourinho leva adjuntos para Real Madrid. José Mourinho prepara-se para levar consigo a equipe técnica que o acompanhou no Benfica para a sua segunda passagem pelo Real Madrid. Os adjuntos do Special One deverão acompanhá-lo nos merengues, o que permitirá igualmente que o novo treinador dos encarnados constitua uma equipe técnica da sua confiança. Tudo indica que João Tralhão e Pedro Machado, principais adjuntos de Mourinho, sigam para Madrid, tal como Nuno Santos, treinador de guarda-redes. O analista Roberto Marelha, que trabalha com Mourinho desde os tempos da Roma, também deverá rumar ao Real Madrid. Já Ricardo Rocha, antigo jogador e atual membro da equipe técnica, poderá permanecer no Benfica. O Real Madrid deverá confirmar nos próximos dias a contratação de José Mourinho, mas o treinador português não será o único a trocar o Benfica pelo Santiago Bernabéu. Perante estas saídas, o Benfica será obrigado a reformular praticamente toda a sua equipe técnica. Estamos já nos momentos finais deste espaço de informação sobre o desporto. Vamos recapitular os destaques. O Clube Náuticos da Beira em Sofala acolhe o Torneio Internacional de Pesca Recreativa e Desportiva, que vai decorrer entre os dias 17, 18 e 19 de julho próximo, com o objetivo de dinamizar a economia local e incentivar práticas saudáveis de preservação marinha. Os atletas Keis Osman e Aslin Ahmad, em masculinos e femininos, foram os grandes vencedores no último fim de semana do Campeonato Provincial de Sofala na modalidade de Taekwondo WT. Ficam os cumprimentos de António Ganha, que esteve na edição e apresentação, e Luís Marijane, que cuidou tecnicamente do som. Bom dia e continue a acompanhar a restante programação da Cidade FM. 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

Estamos com 11 horas e 30 minutos. Estivemos a acompanhar aí o programa Desporto Total com António Ganha. Logo de seguida ouvimos a música de Hot Blaze e o amigo ouvinte já sabe, estaremos juntos até bem perto das 13 horas a acompanhar o melhor do entretenimento neste que é o Tecnal 105.2. Quero a esta altura convidar-vos a acompanhar mais música, afinal de contas. Este é o lema da tua 105.2. É, vamos ouvir mais música e desta vez vamos convidar Bander ao lado de Mauro Flow. Eles vão cantar para nós Tabatir. O Mauro Flow, aliás, não vou falar do Mauro, vou falar assim do Bander. O Bander que é conhecido por fazer trap. O Bander que é conhecido por ser um trap boy, por ser um rapper também, porque ele faz um bocadinho de rap. Está a surpreender-nos com músicas magníficas no estilo compa. E está a sair-se muito bem. A prova é esta que vocês estão a ouvir aí no fundo.

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Aqui está a música da Jasmine de Cabo Verde na tua Cidade FM, quando estamos com 13 horas e 12 minutos em Moçambique. Esta entrada para esta emissão da tua rádio de 4 horas que nos são reservadas por dia de hoje, um dia em que os termómetros na cidade da Beira atingem 27 graus de temperatura máxima e 22 de mínima. Ao microfone da rádio, até muito bem perto das 17 horas, você estará na companhia amiga de Luís Tima e nos cuidados técnicos Marcelino Viola. Eu quero desejar assim continuação de uma excelente escuta à Cidade FM. E para si que hoje faz anos, os meus parabéns e que esta data se repita por muitos e longos anos de vida. Dizer ainda aqueles que estão incomodados, rápidas melhoras. Se é que encontra-se no leito de um hospital e em breve volta ao convívio de amigos e familiares. Se é que está a viajar, tenha uma ótima viagem. Bom sábado a todos. Eu espero que tenha começado da melhor forma possível. Já sabe que quando chega o final de semana, a Cidade FM passa-te o cartão verde para curtires o seu final de semana, mas também com muita responsabilidade. E se tiver alguma atividade, primeiro cumpra as suas obrigações e mais tarde é que só podes cair já na vibe, como se tem dito por aí. Continuamos musicalmente ainda no arquipélago de Cabo Verde para ouvir agora Mica Mendes ao lado do LG Beat Killer. LG Beat Killer que teve uma passagem por França, Portugal, Estados Unidos da América e agora está de regresso a casa onde trabalha na Broadway Music, uma das melhores produtoras de música em Cabo Verde.

0: Estamos aqui a ouvir a música Blindado, música esta que dá título ao álbum lançado no ano de 2024, pertencente ao Dynamo de Cabo Verde. Ele que também faz parte da Broadway Music, uma das melhores produtoras de Cabo Verde. Esta produtora que é liderada por LG Beat Killer. Também um grande músico cabo-verdiano, como disse, já teve passagem por França, Estados Unidos da América, Portugal. E agora regressou a casa, a terra que lhe viu nascer e crescer, Cabo Verde, cidade de praia. Estamos com 13 horas e 34 minutos em Moçambique. É assim que nos comportamos quando chega o final de semana. Muita música boa para si. Já sabe que vamos até a meia-noite de domingo, trazendo o essencial da música na tua rádio. Continuamos a descarregar mais uma música do álbum Blindado. Vamos ouvir Bonita. A todas as bonitas que estão ligadas aí ao canal Cidade FM, em especial a minha colega Maria Estrela, uma menina muito bonita, sorridente. Tenham um excelente dia, um bom final de semana, Estrela. Um bom descanso para si, tá bom?
1: Obrigada.
0: Ficaste por um bom motivo, e sabes porquê?

Marquei encontro com a morena. Aí está esta grande música pertencente ao C4 Pedro na tua cidade FM, 13 horas e 41 minutos em Moçambique. Hoje é sábado, é daqueles dias em que a cidade FM traz muita música boa e nós continuamos aqui nesta vibe musical e queremos desejar assim um bom final de semana, bom sábado. E esta música foi lançada no ano de 2018. Para além de ser a música angolana, também é um orgulho para Moçambique, porque ela foi produzida por um jovem natural da cidade da Beira, aí do Prédio Azul, em frente à piscina do ferroviário. Conhece, não é? O Prédio Azul chama-se Flap Beat, um jovem que orgulhosamente representa Moçambique na diáspora, atualmente a residir em Portugal e também com algumas passagens por Alemanha. Vamos ouvir esta música pertencente ao C4 Pedro, uma vez mais com o tema Quero Mais Love.

0: Quero Mais Love, ao lado de Stonebow, música produzida por Flatbeat, um jovem moçambicano da cidade da Beira, atualmente a residir em Portugal. E continuamos em Angola agora para ouvir uma das grandes vozes também de música angolana. Chama-se AVC e apela a não te meteres na vida do casal. Não meta o seu dedo, porque na vida de casal não se mete lá.
1: Alguns problemas...
0: Eles vão se resolver, eles vão se entender. Porque, meu irmão, se dar já é a sua dica. Ah, deseja alguma coisa ao cunhado ou ao cunhado. Depois o cunhado ou a cunhada dirá: ah, quem foi que disse? Foi o amigo João. É, afinal, pois, foi ele. Ah, então não se mete.

Aqui está o Matias Damásio. Ele já teve várias passagens por a cidade da Beira. Grande voz. E particularmente já tive a oportunidade de privar alguns momentos com Matias Damásio e também questionar um bocadinho sobre a sua carreira, o seu trajeto, que está muito bem sólida. Estamos agora com 13h53. Onde estiver, liga-te sempre à Cidade FM através da frequência 105.2 e também na internet em www.rm.co.mz. Hoje é sábado, hoje é fim de semana, daqueles dias em que nós riscamos o chão. Para valer, a sério, chama-se Mago de Souza. Está de malas feitas para a Cidade da Beira, será já no próximo dia 6 de junho.

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Cláudio Oshai é angolano, radicado atualmente na Alemanha. A música intitula-se Pio Pio. Vimos também aqui a música Emigrou. São doses duplas deste grande senhor que tem estado a fazer uma turnê pela Europa e está a viver um dos melhores momentos da sua carreira. E a Cidade FM também vai trazendo o que mais se tem tocado por aí afora. E vamos a continuar também a trazer grandes músicas e aquelas que fizeram sucesso nos anos passados. ZBD é a música de puto português. Especialmente música, uma das músicas que faz parte do playlist do diretor aqui do canal Cidade FM, Nelo Armando. Ele gosta muito desta música ZBD. É? Aí está, especialmente para si, chefe Nelo Armando. Um bom fim de semana.

Pois é, esta senhora chama-se Pérola, com a música Fênix. Estamos com 14 horas e 16 minutos em Moçambique. Musicalmente, vamos continuando aqui na tua Cidade FM. Na verdade, vamos também aqui partilhando algumas novidades que vão caindo na tua rádio. E esta música que vamos tocar agora é uma das grandes novidades para Twenty Fingers. Faz parte do seu novo single intitulado A Minha História, que comporta quatro faixas musicais, dentre elas esta Amor Não É Para Doer, Olai Bilai, e também a música Já Cansei e Amor, ou melhor, e A Minha História. São estas duas músicas que fazem parte deste novo trabalho para a temporada 2026 de Twenty Fingers, e são trabalhos que prometem fazer história a nível dos canais de rádio e também cadeias televisivas, que já estão aí a dar muito o que falar. Para já, Amor Não É Para Doer.

Aqui está esta música, Amor Não É Para Doer, música que pertence ao Twenty Fingers, a passar aqui na tua cidade de FM. Música nova para esta senhora, lançado há dois dias, e vamos continuar aqui a trazer com alguma frequência. E a outra música intitula-se While I Be Lying.

É um grande nome da música moçambicana e orgulhosamente sim, beirense, e a representar muito bem a cidade da Beira. Já está há algum tempo a residir na capital do país, Maputo. Twenty Fingers traz este seu novo single intitulado Minha História. Minha História, que comporta quatro faixas, e vamos apresentando estas faixas que fazem parte deste mesmo trabalho. Primeiro ouvimos a música intitulada Amor Não É Para Doer, uma música que já está também a conquistar corações e já anda aí nos status e a ser partilhado nas redes sociais. E ouvimos também o Alai Bilai, esta música que também já está a conquistar muita gente. E a música Minha História é a música de apresentação deste seu mais recente EP, que comporta quatro faixas, e vamos já agora ouvir este A Minha História. É um dos trabalhos de Twenty Fingers aqui na tua Cidade FM. Estamos a apresentar as quatro músicas que fazem parte deste mesmo trabalho aqui na tua Cidade FM. Continuem connosco, um bom sábado, um bom final de semana. Sabe que a Cidade FM tem o melhor para si, e a música aqui não para. Vais acompanhando com toda a exclusividade na tua Cidade FM. Estamos em 105.2 e também através da internet em www.rm.co.mz.

0: Aqui está a música que dá título a este mais recente trabalho de Twenty Fingers com o tema Minha História. Apresentámos assim algumas das músicas e vamos agora apresentar a última música que faz parte deste trabalho. Primeiro, a música, conferimos aqui a música intitulada Amor Não É Para Doer. Ouvimos também a música Walai Bilai, Minha História. E vamos a seguir a ouvir aqui a música que tem como título Cansei. São estas algumas das propostas que vamos a partilhando contigo quando estamos com 14 horas e 30 minutos em Moçambique. E nós somos gratos pelo facto de você continuar aí bem ligadinho ao canal Cidade FM. E vamos fazendo tudo para que você mantenha-se ainda ligado, porque motivos não faltam. Temos aqui muitas propostas para si. E agora vamos sim conferir este trabalho. Cansei, e mais uma obra.
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Pois é, são daquelas músicas que agitam o final da semana e nós vamos é continuando aqui a agitar. Ela também está algumas semanas no mercado, chama-se Weka Welema. É um jovem natural de Quilomane, faz parte de Sétimo Nível, uma das maiores produtoras de concertos musicais na Zambésia. Vamos ouvir a música intitulada Malandra, esta música que você ainda vai acompanhar com alguma frequência aqui na tua Cidade FM. Malandra!

Esta música pertence ao Trifiner com Brincadeira de Pai e Mãe. E dizer que este músico estará na cidade da Beira no próximo dia 6 de junho para um concerto. E é pela primeira vez que vem a Moçambique, em particular a cidade da Beira. Musicalmente caminhamos nós com o regresso do Slolio Villanova. Ele que já está aí com o seu mais recente trabalho discográfico, já à venda, ao preço de 1000 meticais. E a Cidade FM tem aqui as músicas para o álbum e vamos ir passando algumas que fazem parte deste regresso do Slowly. E esta música tem como título Sinto Tua Falta. Estamos com 14 e 50.

Ok, aqui está esta Sinto Tua Falta, música pertencente ao Slow, música nova para a temporada 2026, o seu regresso em grande. E vamos é continuando aqui trazendo mais sons e mais uma música a partilhar aqui do Slow com o tema Só Podia Ser Tu.

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Música de todos os tempos, das mais recentes, aquelas que também fizeram

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E que está esta música pertencente ao Seca RSA com participação do Tyler SU com o tema Jealous. Estamos agora com 15h49, nada de jealous, nada de ter inveja, não é? O que pode fazer é apenas se inspirar, não é? Para se calhar também estares lá neste nível, ok? Então tens que aprender nada de ter inveja. É fim de semana e já sabe, a Cidade FM só tem música para si.

Aqui estamos a recordar este grande trabalho pertencente ao Filipe Monteiro de Senegal, com este grande som que se intitula Convence, música que também fez muito sucesso nos anos passados. Filipe Monteiro, que está de malas feitas para a cidade da Beira e será também no dia 6 de junho na cidade da Beira. É um concerto que também já se fala por aí. Certamente que Filipe Monteiro poderá cantar estas e outras músicas que marcaram a sua carreira. E uma delas também é a música intitulada Sheila. Estamos agora com 16 horas e 31 minutos em Moçambique, a passos largos para o término desta emissão conduzida por Luís Dima. Já sabe que vamos até muito bem perto das 17 horas.

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com muito gosto de ter estado na sua companhia desde as 3 até este preciso momento. Eu sou Luís Estima. Me despeço com esperança de voltar numa próxima oportunidade. Muito obrigado, estimado ouvinte. Eu vou-me embora. Mas a Rádio Cidade continua a carregar muita música para si. Já a seguir teremos o Surf na Cidade FM, ou melhor,

Fim de semana, tecnicamente estive com Marcelino Viola, ao sol, Luís Tima, até lá.

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1: Ora viva, muito boa tarde. Sejam todos muito bem-vindos a mais uma edição do seu e o nosso programa Cidade FM Zouk. É verdade. Sábado sim, cá estamos nós para marcarmos a nossa presença e não falhamos. E será uma hora, ou será uma hora de muito zouk aqui na sua Cidade FM. Você que é amante deste ritmo, saiba que hoje o programa está imperdível. É, está imperdível porque tem sons novos, tem sons que vão fazer com que o amigo ouvinte fique... Ai, ui, ui, ah, é, é verdade, é tudo isso a mistura. Por isso, não perca a edição de hoje. São apenas 59 minutos. É, uma hora. Mas uma hora de muita carga. É verdade. Toi Moi, do DJ Inu. É a música que nós vamos dar o nosso pontapé de saída. Uma música que foi lançada no ano passado e editada pela editora Dream Records. É. Então não saia daí, vamos juntos nesta viagem até muito perto das 18 horas. Logo a seguir, esta música de DJ Inu e Aleca, Toi Moi. Vamos ouvir a música, o grande som, o grande som. Eu quis fazer esta fusão, a música do. Ou a música Toi Moi, com esta da Anika, Sores Alavi. É um grande som. Para ouvir em dose dupla, já a seguir.

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0: Para você que só agora que está ligado a este canal de rádio, saiba que somos a Rádio Cidade e este é o programa Cidade FM Zouk. Programa este que acontece todos os sábados das 17 às 18 horas. Estamos a ouvir aqui ao fundo a música I Can Feel You Love. É mais uma produção do DJ Inum, que foi lançado ainda este ano, 2026. Só para ver, né? Uma música nova. É verdade. Uma música nova. Ok.
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0: Cidade FM. A nossa próxima proposta é Amor Goiás. Vamos lá isso. Vamos

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E pronto, amigos ouvintes, estamos mesmo na reta final desta edição do Cidade FM Zouk. Quando chega este momento, eu fico, ah, meu Deus, acabou? Acabou. Infelizmente acabou. Mas nós nos comprometemos a voltar daqui a 7 dias, neste caso, no próximo sábado, a partir das 17 horas. Recebe um abraço do Mário Malua, bom final de semana a todos.

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